0: Era mesmo assim, velho. Mas sabe que é que eu faço isso? Mas você é meio que de pina colonidi.
1: Ela, ela, ela.
0: Mas eu não vou me banda. Eu tô aqui na minha mente. Mas eu vou lutar com você, cavé. Isso é isso. Isso é a pior maldição.
1: Já sai, ligo? 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
0: Que puta não achei, meu mochê?